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0: São 15 horas.
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2: Vai avançar a Ecovia Caminha Seixas, uma vez que o município já assinou um contrato-programa para a execução da mesma. Este contrato-programa com a Câmara de Caminha, celebrado entre o Ministério do Ambiente, Energia e a Agência Portuguesa do Ambiente com o município de Caminha, representa um investimento estratégico para a criação de uma infraestrutura reforçando a proteção das populações e do território. É nesta quinta-feira que vai estar interdito o trânsito na ponte internacional que liga Tui a Valença sobre o Rio Minho. Vai fechar ao trânsito para ser palco de 8 concertos comemorativos dos seus 140 anos. Segundo a organização, este encerramento ao trânsito da ponte internacional Tui-Valença será o momento mais simbólico da edição do festival, sendo que esta quinta-feira a infraestrutura vai acolher a ponte criativa e enogastronómica. O município de Caminha foi distinguido com o selo Município Amigo da Juventude, categoria 4 estrelas, reconhecido e atribuído pela Federação Nacional das Associações Juvenis no âmbito da Rede Nacional de Municípios Amigos da Juventude. É no próximo domingo que vai ser empossada a nova direção, aliás, novos corpos sociais da Associação Desportiva Afifense. O presidente passa agora a ser Jaime Fernandes, na vice-presidência Rui Parente, Ricardo Oliveira, secretário Carolina Pereira, tesoureiro Daniel Poço e depois haverá uma série de vogais que estão ligados a todas as secções. Já a mesa da Assembleia Geral vai continuar a ser presidida por Jorge Meira. O Conselho Fiscal é Cristina Ribeiro, a presidente do Conselho Fiscal. Voltamos agora dentro de uma hora para atualizar a informação da nossa região.

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0: São 17 horas.
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2: Festival de Folclore do Alto Minho regressa e vai acontecer de 13 a 19 do mês que vem. É o Festival Internacional, que volta assim ao município de Viana do Castelo, e a FIF também vai receber precisamente espetáculos com o folclore, e no qual o Rancho de Danças e Cantares da FIF também vai estar presente. A Associação dos Grupos de Folclore do Alto Minho refere que o festival estará novamente apresentado com uma sorridente labradeira que baila de pé elevado, elegante e de chinela e laço. Assim, esta é mais uma edição do Festival de Folclore do Alto Minho, que entre 13 e 19 de julho vai andar cá pela região de Viana do Castelo. A Sala Couto Viana da Biblioteca Municipal da cidade de Viana do Castelo foi o local escolhido para a cerimónia da entrega dos prémios aos vencedores da 16ª edição dos prémios António Manuel Couto Viana, instituído em homenagem à vida e obra do escritor vienense. Nesta edição foram apresentadas à fase final um concurso de 51 trabalhos dos alunos das escolas de concelho públicas e privadas, e o júri deliberou a premiar um total de 13 trabalhos distribuídos pelas várias modalidades e anos escolares. A Assembleia de Freguesia tem reunião marcada para o próximo dia 27 e acontece às 5:30 da tarde na sede da Junta de Freguesia. Assim, a Assembleia de Freguesia de Afif vai apreciar três pontos: o período antes da ordem do dia, leitura, discussão e votação, data das sessões anteriores e a apreciação das atividades da Junta de Freguesia. São estes pontos que compõem a edição da Assembleia de Freguesia marcada para o dia 27 às 5:30 da tarde. Em Esposedo, o município recebeu a doação de um conjunto de obras e elementos bibliográficos do mestre pintor Henrique Medina. Foram oferecidos por Mariana Bela Cardoso Medina Martins e Maria Paula Medina Martins, familiares do artista, reforçando desta forma o património cultural, artístico e municipal do concelho. Pode-nos seguir em notícias em radiofifense.pt.
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e imposto selo, procurando aliviar alguns dos custos associados à compra, venda, arrendamento e reabilitação de imóveis. Num contexto marcado pelo aumento dos preços das casas, rendas elevadas e maiores encargos com crédito à habitação, estas mudanças podem representar oportunidades importantes, mas também exigem decisões financeiras ponderadas. Para quem arrenda casa, uma das alterações relevantes diz respeito às deduções das rendas no IRS. Os inquilinos continuam a poder deduzir parte das rendas suportadas, mas o limite máximo anual aumenta para 1.000 euros nos contratos de arrendamento habitacional. Para beneficiar desta dedução, é fundamental garantir que o contrato de arrendamento está registado no Portal das Finanças e que existem recibos de renda emitidos. Importa destacar que desde agosto de 2025, que os inquilinos podem comunicar à Autoridade Tributária Aduaneira os contratos de arrendamento através do Portal das Finanças, caso os senhorios não o tenham feito dentro do prazo. O pacote fiscal prevê também benefícios para quem compra habitação própria permanente de custos controlados. Nestas situações, poderá existir isenção de IMT na primeira aquisição de habitação, bem como benefícios adicionais em imposto de selo. Tendo em conta que os custos iniciais associados à compra de casa continuam a ser um dos maiores obstáculos para muitas famílias, estas medidas podem ajudar a reduzir o esforço financeiro necessário para avançar com a aquisição. No entanto, o principal desafio mantém-se: garantir que as famílias não assumam encargos habitacionais acima da sua capacidade financeira. A redução de impostos pode traduzir-se em menos custos no curto prazo, mas não elimina riscos associados ao endividamento excessivo, às taxas de juros ou à instabilidade dos rendimentos familiares. Antes de comprar casa ou celebrar contratos de arrendamento, continua a ser essencial que se avalie cuidadosamente o orçamento familiar, a taxa de esforço e a capacidade financeira a longo prazo. O novo pacote fiscal pode criar oportunidades importantes para muitas famílias, mas a proteção financeira continuará a depender da capacidade de tomar decisões informadas, sustentáveis e ajustadas à realidade de cada agregado. Para estas e mais informações, pode contar com o apoio da DECO Minho através do número de telefone 258-821-083 ou através do endereço eletrónico deco.minho@deco.pt. Obrigada por estar desse lado e até breve.

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0: espetáculos com o folclore e no qual o Rancho de Danças e Cantares da FIF também vai estar presente. A Associação dos Grupos de Folclore do Alto Minho refere que o festival estará novamente apresentado com uma sorridente labradeira que baila de pé elevado, elegante e de chinela e laço. Assim, esta é mais uma edição do Festival de Folclore do Alto Minho, que entre 13 e 19 de julho vai andar a cá pela região de Viana do Castelo.
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Olá, muito boa noite. Hoje é terça-feira e por isso tem lugar aqui na antena da Afifense o Fora do Tom, um programa de 3 horas. Estamos aqui até à meia-noite. Hoje, na senda da série Eu Estive Lá, um grande concerto em homenagem a Keith Emerson. A partir das 22 horas. Começamos hoje com Steven Wilson, Home Invasion, Regret No. 9.

tema da abertura do Fora do Tom de hoje, Steven Wilson. O tema Home Invasion, Regret No. 9. Steven Wilson, um dos músicos mais influentes e prolíficos do rock progressivo contemporâneo, foi fundador do Scorpio Pine Tree e tem trabalhado sobretudo como remisturar catálogos de grandes nomes como Genesis, Tears for Fears, Yes, Gentle Giant, Pink Floyd, King Crimson e Jethro Tull. Próximo nome, Christian McBride. O tema Night Train. Fora do Tom, aqui às terças entre as 21 e as 24 horas, na FIFA-CFM.

aqui um excerto de Night Train do contrabaixista Christian McBreed. Um grande baixista do jazz é Marcus Miller. Jean-Pierre, o tema.

O tema é Jean-Pierre de Marcus Miller, um dos maiores e mais prestigiados músicos jazz, sobretudo no baixo. Tocou em mais de 500 gravações como músico de estúdio. Trabalhou com Miles Davis, Herbie Hancock, entre outros. E agora uma versão bem diferente de um grande tema de Jimi Hendrix, Hey Joe. Também num contrabaixo.

Hey Joe, de Jimi Hendrix, numa versão bem diferente de Marcus Phillips, um grande músico de jazz. Ele é contrabaixo e saxofonista. Agora, Peter Magnoy, Fever, bem conhecido tema.

Sintonizam a FIFENS FM, este é o Foro do Tom. Estamos na primeira de 3 horas. Aqui o tema Little Wing, uma cover.

Little Ring, um grande tema de Jimi Hendrix numa versão cover. Ouvimos já Robert Glasper, Experiment, e Erika Badu, Afro Blue é o tema.

Afro Blue, Robert Glasper Experiment i Erika Badu. Vara Lake Street Drive, What I'm Doing Here. Uma boa pergunta. Estou aqui porque gosto de estar aqui.

Agora um tema de Wilson Pickett, um dos maiores cantores do sul da história, conhecido pela voz bruta, intensa e explosiva, e por clássicos que definiram o sul dos anos 60 e 70. In the Midnight Hour.

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Os Michigan Curve, uma banda de raízes do Chicago Blues Country and Southern Blues, um grupo canadiano criado pelo vocalista e guitarrista Mike Nicholson, que nasceu em Glasgow. Mais tarde é que foi para o Canadá. Nome já bem consagrado é Albert King. 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

Este é o Foro do Tom, aqui às terças entre as 21 e as 24 horas. Apenas 3 horas de música. Hoje na segunda hora, portanto daqui a pouquinho, a música de Keith Emerson. Agora ZZ Hill Down Home Blues. ZZ Hill, responsável pelo renascimento do Soul Blues, sobretudo no início dos anos 80.

Joe Bonamassa e Beth Hart formam uma das parcerias mais explosivas e respeitadas do blues rock contemporâneo. Quando se juntam, a combinação é simples. A guitarra incendiária de Joe Bonamassa mais a voz vulcânica de Beth Hart dão pura magia. Esta colaboração começou no início dos anos 2010 e rapidamente se tornou uma das mais elogiadas do blues moderno. Beth Hart traz alma, intensidade e vulnerabilidade. Joe Bonamassa traz virtuosismo, precisão e poder. Vejam só este grande tema: Your Heart is as Black as Night.